0: para todo mundo. Eu estou muito feliz de verdade com o resultado que nós vamos aqui agora.
1: O resultado muitas vezes é inesperado.
2: El hijo mayor del expresidente Jair Bolsonaro.